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0: Clara chegou tarde em casa e o jantar tinha acabado. Qual era a receita? Macarrão acabou nara. Carbonara acabou nara. Por que Minas Gerais não tem praia? Porque quando o primeiro mineiro foi abençoar as terras, ele disse: livrai-nos do mar. Amém. Os mineiros, queridos irmãos mineiros, sempre põem o R muito forte. Outra piadinha, outra boazinha aí pra vocês. O que a privada falou para outra? Nunca saberemos, a conversa era privada. Como faz para bater recordes? É só colocar o livro do Guinness no liquidificador. Pronto, já vai bater recordes. Por que se deve pedir uma pessoa em namoro às 12h59? Porque uma hora ela aceita. Essa aqui é uma criatividade muito grande. Ganso, eu acho que foi nesse horário que eu pedi em namoro a dona Raquel, viu, Ganso? Eu tô me lembrando, era quase 1 da tarde, eu tava louco de fome, mas cheguei na casa dela, bati lá e digo, quando deu 1 hora, pedi-la em namoro e ela aceitou, viu, Ganso? Porque era hora. O que o Batman tem no coração? Batimentos. Compreendeu, Ganso? Batimentos. Por que o Brasil era mais cheiroso em 1500? Porque, naquela época, ele era uma colônia. Fica mais cheiroso, evidentemente. Essas as boazinhas do programa de hoje. Agora é o momento de trazermos a faixa especial. Esse clássico da música mundial, que é História de um Amor, com a orquestra de Francis Goya. E depois, o chamamê, Noite de Inverno com meu pai. Vai lá, Ganso!
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0: Rodamos como faixa especial com a orquestra de Francis Goya, História de um Amor, e do Ângelo Baldez Alves e do Enio Medeiros, o Chamamé Noite de Inverno com meu pai, na interpretação dos Serranos. Depois de ouvirmos as músicas anunciadas, teremos agora um pequeno intervalo e logo estaremos adentrando ao momento nobre com Juliano Borges e Douglas dos Anjos. Até já, meus ouvintes.
1: 21 horas e 12 minutos.
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0: O programa Encontro com Serranos volta à audiência de todos que nos prestigiam com essa amável sintonia. 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
0: De volta com o programa, agora no Momento Nobre, recebo com muito carinho e com muito respeito a esse talentoso acordeonista, nosso colega, brilhante acordeonista, Juliano Borges. Seja bem-vindo, meu querido amigo e irmão.
4: Que prazer, meu irmão Edson Dutra, mais uma vez aqui no teu programa, tocando uma gaita desta feita e contando um pouquinho da nossa vida.
0: Pois não, já estás aí de gaita em punho. Vais tocar uma música aos nossos ouvintes ao vivo e a cores.
4: Essa que maravilha.
0: E tu te fazes acompanhar do Dr. Douglas dos Anjos. E eu peço que tu passes o microfone para que ele cumprimente os ouvintes do Encontro com Serranos. Dr. Douglas.
5: Dr. Edson Dutra, é um prazer estarmos aqui acompanhando esse irmão de vida, de fole, de estrada, o Juliano Borges. É um prazer, com certeza, estarmos aqui.
0: Pois não. Tu que és advogado lá em Cidreira?
5: Sim, eu sou advogado do município de Cidreira, daquela terra de areia, sal...
0: E hospitalidade.
5: E uma hospitalidade muito grande, com
0: certeza. Tocamos muitos eventos por lá. Leve o meu abraço àquela gente boa lá, tá, doutor?
5: Muito obrigado, doutor Edson.
0: Valeu. Juliano, antes de tocares uma música ao vivo aos nossos ouvintes aí, nos conte como é que está a tua carreira solo, aí de 4 CDs, como é que as pessoas encontram esses CDs, o que que consta, eu sei o que consta, mas por favor, músicas bonitas, evidentemente, e tu tens planos aí de fazer novos CDs solos, como é que as pessoas encontram o teu CD nas plataformas, essas coisas todas, nos fale, por favor.
4: Exatamente. Edson, eu lancei meu primeiro trabalho solo em 2020, e de lá pra cá eu venho... tentando a cada ano, a cada 2 anos, lançar um novo trabalho. Então, estou com 2 trabalhos em andamento, que serão lançados na sequência. E os amigos encontram, sim, todas as plataformas digitais, nos nossos canais também, como o canal do YouTube, na minha rede social, no Instagram, no Facebook, as pessoas também encontram.
0: O Spotify também?
4: Spotify, todos os canais digitais, né, todas as plataformas digitais encontram os nossos trabalhos para ouvir e baixarem.
0: Tá certo. Tu tens ainda
1: a participação em 5 DVDs com o João Luiz Correia. Mas antes tu tocaste em 2 grandes grupos, né?
4: Grupo Manotaço e comecei lá atrás com os Monarcas. Né? Meu querido, saudoso tio Gildinho.
1: Sim.
4: Então, ainda quando o guri fiz parte dos Monarcas, depois uma passagem pelo Grupo Manotaço, onde gravei 2 trabalhos também.
1: Tá certo.
4: E aí, por 20 anos, fiz parte do Grupo Gamberismo, juntamente com o meu conterrâneo João Luiz Correia.
1: Tá certo. Vamos brindar aos nossos ouvintes aí, ao vivo, com uma música. Podes anunciá-la, por favor.
4: Chimarrão da Saudade é uma música que está no meu álbum mais recente, do meu Jeito de Tocar, volume 3.
1: Isso aí.
4: Assim, ó.

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Ao vivo para vocês que acompanham o encontro com os serranos, por mais de 280 emissoras.

0: Que sonoridade, hein? Que linda essa chamarrita. Parabéns.
1: Obrigado.
0: Parabéns. Uma melodia suave, isso, bonita, né? Nossa. A primeira parte, primeiro é maravilhosa
1: aqui,
0: a primeira parte.
1: Isso aqui,
0: né?
1: Edson, eu fazia uma live tempo da pandemia.
0: Sim.
1: E aí eu fiz um improviso na abertura da live porque eu cheguei atrasado. Não deu tempo de programar nada e eu fiz um improviso ali.
0: Naquela época tudo difícil, né? Tudo era ruim.
1: Tudo
0: no
1: improviso,
0: difícil,
1: né? Tudo no improviso. Eu levei a filha pra escola e cheguei atrasado em cima da hora, peguei a gaita e saí tocando alguma coisa.
0: Certo.
1: Ficou registrado ali no dia seguinte, o meu pai me chamou, me ligou e disse: como é que é o nome daquela música que tu tocou no início da live ontem? E eu fiquei me batendo ali, que música. Daí eu lembrei, disse: não, pai, não é música. Eu fiz um improviso ali, disse ele, me arrepia quando eu escuto. Ele disse: eu já escutei um monte de vezes. Daí eu pensei, então, dá uma música.
0: Se
1: o velhinho gostou, né, meu
0: foi
1: querido.
0: Foi por insistência véio. E orientação do pai.
1: E aí saiu Chimarrão da Saudade.
0: Que foi o teu primeiro professor.
1: Meu primeiro professor, minha inspiração, meu mestre, a minha direção de vida até
0: coisa
1: hoje.
0: Linda, né? Coisa linda de ver e ouvir. Juliano, vamos rodar mais uma música agora. Anuncia uma música aí para que nós possamos rodar aos nossos ouvintes aí.
1: Então vamos trazer do meu primeiro trabalho um shot que eu fiz chamado Cavernoso.
0: Cavernoso.
1: É um shot para gurizada buena de gaita, esquentar os dedos.
0: Tá. Agora tu faz o seguinte, tu tens de dizer assim, alto e bom som, vai lá, ganso, senão ele não roda.
1: Vai lá, Dom

0: Ouvimos com o Juliano Borges, do seu primeiro CD, o Shot Cavernoso. Um pequeno intervalo e logo voltaremos à agradável sintonia de todas as senhoras e senhores. Até já, meus ouvintes.
1: 21:26.
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0: Voltando à agradável companhia dos nossos fãs e amigos com o programa Encontro com os Serranos. 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De volta com o programa, vocês que estão nos prestigiando aí, a nossa gratidão. Estou aqui proseando com Juliano Borges, que se faz acompanhar hoje do Douglas dos Anjos, advogado militante lá da boa terra de Cidreira, linda praia do nosso Rio Grande, e que visitam aqui o programa, os nossos estúdios. Juliano, nos fale da tua maestria no acordeão. Quantos alunos tu tens? Como desenvolveste esse método? Quanto tempo faz que tu estás nessa lida?
4: Edson, eu tô na lida de professor já há muitos anos. Eu trouxe esse trabalho paralelo à estrada, quando eu viajava. Mas, claro, me dediquei realmente a partir de 2020, quando eu parei com as viagens. E o Maestria no Acordeon é um curso recente, é um curso que a gente construiu há menos de um ano e já estamos com mais de 1000 alunos de todo o Brasil, de fora do Brasil também. Estamos com uma turma grande. E como que o pessoal faz para encontrar o nosso curso? Através do meu site, www.julianoborges.com.br. Bota lá, entra lá no site, está explicado tudo certinho lá e nós ensinamos desde o iniciante até o avançado.
0: Tá certo. O telefone para que as pessoas possam contatá-lo?
4: 51-981-57-5015. Repetindo, 51-981-57-5015. Nesse contato aí você fala direto com esse Tauro do Rio Grande.
0: Tá bem. Nos coloque também a questão da venda dos acordeões aí. Como é que tu começaste com essa lida de vender acordeão? Tinha uma, vendeu para alguém, deu um lucrinho, como é que é? Eu posso buscar esse lado aí também para sustentar minha família? Foi assim uma coisa, tu te programaste, não, vou abrir
5: vou vender 3 carros que eu tenho e vou comprar tudo em gaita. Como é que foi isso aí?
4: Na verdade, começou meio natural e meio dessa forma.
5: Porque
4: mesmo.
5: Não existe gaita nas lojas. Tu vai procurar aí, pode procurar as lojas maiores que tem. Antigamente tinha gaita nas lojas, sabia?
4: Que tinha? Sim, tempo que nós tínhamos.
5: Eu comprei
4: as
5: todo esse time.
4: Exatamente.
5: Aqui nas lojas.
4: Quando nós tínhamos as fábricas aqui no Rio Grande do Sul, ou no Brasil,
5: sim.
4: Você tinha a opção de chegar numa loja e comprar uma gaita.
5: Isso.
4: Né? E isso aí foi mudando com o passar do tempo. E nós entramos neste ramo da internet, e em especial na pandemia, foi quando cresceram muito as vendas pela internet, foi aonde realmente aconteceu a JB Acordeões, que é a minha empresa de acordeões. Então lá a gente vende desde o acordeão mais simples ao acordeão mais top, em especial da linha italiana, que é o que mais a gente tem variedade.
5: Tem mais mercado.
4: Exatamente. Mas começou mais ou menos dessa forma mesmo, Edson, porque eu sempre tive várias gaitas de baile.
5: Sim.
4: Desafinava uma, tinha que ter a outra
5: claro,
4: de reserva, né?
5: Claro.
4: Então aconteceu várias vezes, durante o baile, né, chegar uma pessoa ali e dizer, não sabe quem tem uma gaita para vender. Não, mas eu tenho. E a partir dali eu comecei a entender que esse mercado ele é muito aquecido, ele era muito aquecido.
5: Sim.
4: Aqui dentro do Brasil.
5: Certo.
4: Né? E, então me despertou de montar algo nesse segmento.
5: Tu vende só para o Rio Grande do Sul ou para o país?
4: Nós vendemos para o Brasil todo. Não vendemos para fora do Brasil, apesar de termos procura em função da burocracia, até mesmo do risco, né?
5: Com certeza.
4: Mas vendemos para todo o Brasil.
5: Tá.
4: Todos os estados.
5: Ótimo. Vamos passar mais uma vez o teu telefone e anunciar mais uma música.
4: 51-98157-5015. Repetindo, 51-98157-5015.
5: Tá certo. Vamos rodar mais duas músicas. Pode anunciar aí, por favor.
4: Vamos lá, então. Casca Grossa é uma marca velha baileira para quem dançava os fandangos comigo quando eu era animador de baile. E Nó de Pinho.
5: Nó de Pinho?
4: Nó de Pinho. Oh, é um shot que está gravado também num trabalho meu. De Campo e Cidade é o nome do CD. E está gravado esse instrumental. Então, Casca Grossa e Nó de Pinho. Vai lá, ganso, porque se não gritar ele não roda, né?
5: Isso aí.

0: Ouvimos aqui no Encontro com Serranos, com Juliano Borges, de CDs que ele gravou, dos quatro que ele gravou, que vocês encontrarão aí nas plataformas digitais, Casca Grossa e depois Nó de Pin. Estamos concluindo essa edição, peço que tu te despeça dos nossos ouvintes e receba de pronto já a minha gratidão pela presença aqui e também peço que o Dr. Douglas dos Anjos, que te acompanhou na primeira música, também se despeça dos ouvintes.
1: Meu irmão, sem palavras, que Deus te abençoe. Amém. Sempre por essa hospitalidade e por abrir as portas do teu programa, da tua casa, para que esse parceiro velho possa vir tocar uma gaita e trazer um dedo de prosa e um abraço apertado.
0: No alto sempre, muito sucesso.
1: Obrigado.
0: Doutor Douglas.
2: Um abraço, doutor Edson Dutra, e a todos os ouvintes, e um grande abraço a todos.
0: Muito obrigado a vocês, que tenham um feliz regresso à boa terra de Osório e que tenham cada vez mais saúde e sucesso. Amém. Meus queridos ouvintes, muito obrigado pela audiência de todos, obrigado ao parceiro Ganso e agradeço às empresas que localmente anunciam e aquelas que são nossas parceiras por aqui. 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
0: 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Mais uma vez, nossa gratidão a toda a nossa audiência e até a próxima semana com mais uma edição do nosso Encontro de Gauchismo, de Civismo, de Cultura, o Encontro com os Serranos. Até lá, gauchada do Rio Grande, do Brasil e do mundo!
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5: 21 horas e 41 minutos.
6: 21 horas e 41 minutos.
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0: 21h53.
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0: 22 horas e 14 minutos.
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0: 22 horas e 47 minutos.
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1: 23 horas em ponto.
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0: 23 horas e 13 minutos.
1: No sul do Brasil, uma das lendas mais contadas é a do Negrinho do Pastoreio. Diz a história que um pequeno escravizado, castigado injustamente por seu patrão, foi deixado no campo sob a guarda do pastoreio de cavalos. Após perder um dos animais, foi cruelmente castigado e abandonado em um formigueiro. Mas, segundo a lenda, Nossa Senhora apareceu e o acolheu, transformando o Negrinho em um protetor dos campos e dos animais perdidos. Até hoje, muitos gaúchos acendem velas ou fazem preces a ele quando perdem algo importante. Uma lenda que mistura fé, cultura e tradição, passando de geração em geração. Essa foi mais uma curiosidade do Sul, aqui na Rádio Gaudéria.

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1: Vinte e 26 minutos.
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0: 23 horas e 36 minutos.
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0: Muito obrigado, meus amigos. Muito obrigado.
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0: 23:50.
1: No sul do Brasil, o rodeio é mais que um evento esportivo. É uma celebração da cultura gaúcha. Os rodeios surgiram como uma forma de reunir peões para mostrar suas habilidades campeiras, como a doma de cavalos, a laçada e a gineteada. Com o passar dos anos, tornaram-se grandes festas que reúnem milhares de pessoas em torno da música, da dança e da culinária típica. É no rodeio que o gaúcho exibe sua pilcha, dança seu fandango e cultiva a tradição. Essa foi mais uma Curiosidade do Sul, aqui na Rádio Gaudéria. 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
1: E já que todo mundo pensa que vida de gaiteiro é fácil, agora eu vou contar a minha vida de gaiteira.

0: zero hora e 12 minutos.
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0: Meia-noite e 22 minutos.
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0: Meia-noite e 43 minutos.
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0: zero hora e 56 minutos.
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0: 1:19.
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0: 1h50.
1: No peão, a bombacha alinhada, a camisa bem passada, o lenço no pescoço, na prenda o vestido, o laço de fita no cabelo é um orgulho que não se mede. A pilcha é mais que uma vestimenta, é identidade, símbolo da tradição gaúcha. Ela expressa o respeito pelas raízes e pela história do povo sulista. E quando a gaita toca, ela ganha ainda mais beleza nos passos do vaneirão.
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0: Duas horas e um minuto.
1: 2 horas e 1 minuto.
2: Não há como falar em música gaúcha sem lembrar dela. A gaita, também conhecida como acordeão. Esse instrumento chegou ao sul do Brasil com os imigrantes europeus, principalmente os italianos e alemães. E logo foi adotada pelos gaúchos. Seu som marcante embala desde músicas animadas, como vaneiras e xotes, até melodias mais lentas e nostálgicas como milongas e chamamés. A gaita é considerada a alma dos bailes gaúchos. E muitos dizem que onde há uma gaita, a festa está garantida. Ela é símbolo de alegria, identidade e emoção. Esta foi mais uma curiosidade do Sul, aqui na programação da Rádio Gaudéria.
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0: Você ouviu pela web Rádio Galdéria, Os Mateadores, Perdido num Baile de Fronteira.
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0: 2:33.
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0: Ouvimos pela Web Rádio Gaudéria, Grupo Rodeio, Milonga Saudade.
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0: Acabamos de ouvir pela Web Rádio Galdéria, Che Garotos, Vou Pro Rodeio.
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0: Acabamos de ouvir na Web Rádio Gaudéria Luiz Carlos Borges e Mauro Ferreira. Vão ter que me ganhar.
1: 2:59.
2: 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Expressões da nossa terra que a gente ama. 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

0: 3 horas e 11 minutos.
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0: 3:34.
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1: Quatro horas em ponto.
2: No sul do Brasil, uma das lendas mais contadas é a do Negrinho do Pastoreio. Diz a história que um pequeno escravizado, castigado injustamente por seu patrão, foi deixado no campo sob a guarda do pastoreio de cavalos. Após perder um dos animais, foi cruelmente castigado e abandonado em um formigueiro. Mas, segundo a lenda, Nossa Senhora apareceu e o acolheu, transformando o Negrinho em um protetor dos campos e dos animais perdidos. Até hoje, muitos gaúchos acendem velas ou fazem preces a ele quando perdem algo importante. Uma lenda que mistura fé, cultura e tradição, passando de geração em geração. Essa foi mais uma curiosidade do Sul, aqui na Rádio Gaudéria.

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0: Ouvimos na Web Rádio Galdéria, Os Bertucci, Última Gineteada.
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0: 4 horas e 23 minutos.
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0: 4 horas e 34 minutos.
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0: 5 horas e 5 minutos.
1: Você sabia que o chimarrão, símbolo tão presente na cultura gaúcha, tem origem indígena? Pois é, o hábito de consumir a erva mate surgiu com os povos guaranis, que já utilizavam a planta em rituais e no dia a dia, muito antes da chegada dos colonizadores. Com o passar do tempo, o chimarrão foi incorporado pelos tropeiros e pelos gaúchos, tornando-se sinônimo de hospitalidade e tradição. Hoje, além de ser um companheiro inseparável nas rodas de conversa, o mate também representa união, respeito e orgulho sulino. É por isso que aqui no Sul dizemos com orgulho: um bom mate nunca se nega. Essa foi mais uma curiosidade do Sul, aqui na programação da Rádio Gaudéria. Nunca se nega. Essa foi mais uma curiosidade do Sul, aqui na programação da Rádio Gaudéria.

0: tá dando essa morena, hein?
1: Opa.
0: Porque hora em hora ela tá saindo lá pra fora.
1: Eu acho que vai representar só o Marco.
0: Será?
1: É.
0: Oh, essa morena é rebocada de quê mesmo?
1: Ela é linda, rebocada de feijão. Vamos aplaudir a morena, vamos de morena.
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0: 5:31.
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0: 5:43.
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0: 5:53.
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1: 6 horas e 1 minuto.
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0: namorada, onde é que vai, mulher velha?
1: Eu vou pro baile do Serrano.
2: Ah, não, mãe velha, sozinho tu não vai.
1: Vou sim, me larga, me larga.
2: Não, não, não, eu vou junto, mulher velha, para lá.
1: Te vira aí, te vira.
2: Onde é que tá minhas bombachas e minhas cuecas?
1: Já te falei, me larga, te vira aí e eu vou pra lá. E ó, vou te dizer uma coisa.
2: O quê?
1: Quando eu estiver lá na frente do palco olhando aqueles meninos lindos, ah, faz de conta que não me conhece.
2: Não mesmo, eu vou junto lá.
1: Não, eu quero ficar lá olhando aquele louro alto, Daniel Hart. Eu quero olhar aquele, o cabeludo, aquele de olho azul, o Madruga.
2: Quem é?
1: Sabe? Sabia que eu sou amiga dele?
2: Tu é amiga dele?
1: É, eu sou amiga no Face.
2: Ah, que Face?
1: É, sim. Eu também gosto muito da voz do Pico, sabe? Do Alex, aquele catarina que adora camarão. Sabia?
2: Sei,
1: ele adora camarão.
2: Sei.
1: É. E também eu gosto muito desse gaiteiro novo que entrou, o William. E não esquecendo também do baterista, né? Do Candinho, o Cândido.
2: Sim.
1: A mulher velha já foi boa em bater também.
2: É mesmo?
1: É, mas batia a roupa no tanque, bastante.
2: Sem
1: falar, não esquecendo nunca, dos dois irmãos, né?
2: Ah.
1: O Bigode, que é o Edson Dutra, e o irmão do Bigode.
2: Ah.
1: O irmão do Bigode é o Topo.
2: Ah, bom, pois é. Então
1: é isso mesmo. Eu vou e te vi.

0: 6:14.
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0: 6:25.
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0: 6:34.
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0: 6:54.
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0: 7:05.
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2: Na roda de amigos, na lida do campo ou num domingo em família, ele está sempre presente. O chimarrão é muito mais do que uma bebida. É símbolo de hospitalidade, respeito e união. Preparado com carinho e passado de mão em mão. O mate traz na cuia o sabor da cultura gaúcha. E tu, já tomaste o teu chimarrão hoje?

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0: 7:30.
1: Não há como falar em música gaúcha sem lembrar dela. A gaita, também conhecida como acordeão. Esse instrumento chegou ao sul do Brasil com os imigrantes europeus, principalmente os italianos e alemães. E logo foi adotada pelos gaúchos. Seu som marcante embala desde músicas animadas, como vaneiras e xotes, até melodias mais lentas e nostálgicas como milongas e chamamés. A gaita é considerada a alma dos bailes gaúchos. E muitos dizem que onde há uma gaita, a festa está garantida. Ela é símbolo de alegria, identidade e emoção. Esta foi mais uma curiosidade do Sul, aqui na programação da Rádio Gaudéria.

0: Você sabe por que a mulher gaúcha é chamada de prenda? Muita gente pensa que vem de presente, mas a história é outra. Antigamente, nos bailes de galpão, os tropeiros e gaúchos entregavam um objeto de valor, como um anel, um lenço ou uma espora, como garantia de que cumpririam a promessa de dançar com a moça. Esse objeto era chamado de prenda. A expressão pegou tanto que a prenda virou o símbolo máximo da graça, da elegância e da tradição do nosso Rio Grande. 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

0: 8:05.
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0: 8:17.
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0: 8:38.
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0: É com muito orgulho que eu fiz estes versos galponeiros e entreguei com muito carinho para este meu irmão, para este cantor de fundamento da terra dos Marechais.
1: E olha o embalo que vão essas cordionas, mano, velho, ó. Luciano Maia e Nielsen Santos,
0: verdadeiros defensores da música de raiz da nossa

0: 8:51.
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0: 9:01.
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0: 9h13.
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0: 9:23.
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0: 9:34.
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0: 9:46.
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1: 10:03.
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3: Terça-feira, 25 de agosto de 2026, está entrando no ar mais uma edição do nosso informativo Repórter Destaque, as últimas notícias do Brasil e do mundo, agora no seu rádio. O envelhecimento da população brasileira já está mudando o perfil do eleitorado. Entre 2010 e 2026, o número de eleitores de 16 a 24 anos caiu 22%. Em números absolutos, são 5,5 milhões de jovens a menos nessa faixa etária. O grupo passou de 24 milhões e 700 mil eleitores em 2010 para 19 milhões e 200 mil neste ano. Enquanto isso, o eleitorado total cresceu 17%, chegando a 158 milhões e 800 mil pessoas. A participação dos jovens caiu de 18,2% para 12,5%. No sentido contrário, o número de idosos com título de eleitor ativo cresceu cerca de 74% desde 2010. Hoje são mais de 36 milhões de eleitores com 60 anos ou mais. Eu sou Kleber Salles e volto daqui a pouco com mais informações no seu rádio. Continue ligado.
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0: E aí, compadre, aumenta o rádio, compadre, que vai começar o programa Encontro com Ari Santos. Tem pra ninguém não, aqui nós toca boa mesmo, senhor. E Ari Santos, de boi o mi, senhor.
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2: Prepara o seu chimarrão porque o meu já está preparado. E a partir de agora, encontro com Ari Santos dos Pampas aos Seringais. Num tranco macio e carinhoso, vamos de querência em querência, porque quem tem Deus no coração não tem fronteira. Fazendo eco na canhada, retombando nas coxilhas, as emissoras amigas que têm essa grande parceria com a gente. Um beijo no coração de cada um de vocês. Estamos por aqui. Tudo bem por aí, Bugrinho?
3: Muito bem, estamos chegando com o programa Encontro com Ari Santos. Para você que está nos escutando em todo canto do Brasil.
2: Bugrinho.
3: Muito bem, estamos chegando com o programa Encontro com Ari Santos. Para você que está nos escutando.

0: Sembrano é recordar aqueles tempos lá da soledade.
1: Canta a primeira frase, eu quando
0: era. Ama de verenda, senhor. Chorando as cordeoneras já cantando. E a moçada vai cantar o refrão com você.

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0: Joãozinho da Palmeira. Muito obrigado pela tua parceria, Ciro Velho.
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2: Grande João Luiz Correia, participação do saudoso Gildinho. Fandango e Soledade. Também o deputado Luiz Marrenco compareceu e cantou Batendo Água. E grande Dionísio Costa de A Cavalo da Alegria. Patrão contente, o emprego é garantido, eu vou ali e volto logo.
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3: 10:22.
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2: Na minha volta de lá pra cá, eu quero que o Bugrinho fale da nossa programação e falar da nossa rede social para manter esse povo informado.
7: Muito bem, não esqueça de seguir nós nas redes sociais aí no Instagram, no Facebook, em todas as plataformas digitais. Estamos por lá também, Ari Santos e os Recampados. Quero aproveitar e deixar um abraço para você que nos acompanha também no YouTube às quinta-feira com o programa Encontro com Ari Santos, a partir das 20 horas.
2: Hoje tem.
7: E você que acompanha também pela Rede TV aos domingos, a partir das 9 horas da manhã, estamos também em todo o estado de Rondônia.
2: Buenas, parceiro velho. E como é que aquele negócio passar lá? O que é pra deixar? Quanto certo?
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2: sociais. 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
7: Compartilha também.
2: Compartilha.
7: É, tudo isso aí também. Curte também as publicações.
2: Barbaridade, mas ficou.
7: E escuta as músicas do Ari Santos em todas as plataformas digitais.
2: Muito bem. Ficou um floreio gostoso, né?
7: Bom demais. Vamos mandar um abraço pro pessoal da Trator Mag também junto com a gente, Sori.
2: Grandes parceiros e amigos.
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2: Buenacho por demais. Música, paciência e caldo de galinha nunca fez mal a ninguém. Abra a gaita, seu gaiteiro, porque eu também quero te ouvir.
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2: JJSB, uma vaneira bem cuyuda. Ari Santos compareceu e cantou Meu Rancho. Nilton Ferreira e Diego Machado, Meu Cotidiano. E eu volto, mas não vou demorar muito porque eu tô mateando aqui, tá?
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3: 10 horas e 38 minutos.
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6: Previsão do tempo para terça-feira, 25 de agosto de 2026. Região Sul, em Porto Alegre, Rio Grande do Sul, dia mais frio, com tendência a acumular nuvens ao longo do dia. Os termômetros registram mínima de 5 e máxima de 15 graus. A umidade relativa do ar fica entre 90% e 60%. Chapecó, em Santa Catarina, canta parabéns com céu encoberto. Termômetro registrando mínima de 9 e máxima de 24 graus. A umidade relativa do ar oscila entre 90% e 30%.
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1: Quando voltei de lá para cá, eu quero agradecer os amigos contratantes que de qualquer canto do país estão procurando o Ari Santos e os Recampados. E nós estamos acarcando. Só marca bagual, né? De vez em quando, na madrugada, se tiver alguém meio dodói, aceite que dói menos, né? Buenas, índio velho. Amigos de todas as querências, um abraço do tamanho da nossa amizade e esse tranco de vaneira para vocês.
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1: Os mirins compareceram e cantaram o Tranco da Morena Rosa. Tchê garoto criado tipo bicho. Quarteto Fronteira, Seus Olhos. Seus olhos significa uma palavra pesada, né? O Tupetudo tá aqui no rancho. E eu tô mateando por aqui, né, Xê? Proseando, contando os caos e volto daqui a pouquinho mais.
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2: 10:52.
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1: Falei pro Bugrinho que patrão contente, o emprego é garantido. Abre essa gaita, rapaz. Bota e meta gaitaço pra cima desse povo. 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
1: Ficou gigante, não ficou?
6: Ficou demais.
1: Mas deixa eu te falar, meu galo. Prenda o grito aí pra nós. Que esse programa vai além fronteira. Mais de 500 emissoras espalhadas por esse Brasil. Que coisa bagual, hein, Chico? Que tal, guri? Se nós botar mais uma marca.
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2: João Luiz Correia, pau que dá cavaco. Luiz Marrenco, quando os versos vêm pra casa. Dionísio, Costa, só mais uma cuia, já tá bom.
3: Vamos embora, Sarinho.
2: Vamos.
3: Obrigado pelo carinho da audiência, você que nos acompanhou. Tamo de volta na próxima semana com mais um Encontro com Ari Santos.
2: Tudo o que você for fazer, sempre Deus em primeiro lugar. Porque Deus é o caminho, a verdade e a vida. E quem tem Deus no coração, não tem fronteira. Um abraço do tamanho da nossa amizade. Me queira bem, que não te custa nada. Buenas. Buenas e eu me vou.
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5: O debate sobre os impactos das tecnologias digitais na saúde mental dos estudantes já faz parte da rotina de 8 em cada 10 escolas brasileiras. Em 2025, 80% das instituições de ensino fundamental e médio discutiram o tema, contra 62% no ano anterior. Os dados são da pesquisa TIC Educação 2025, que ouviu mais de 2.400 gestores de escolas públicas e particulares. O levantamento também mostra que 75% das escolas conversaram com pais e responsáveis sobre o uso da tecnologia, contra 60% em 2024. Entre professores e outros profissionais, o percentual passou de 68% para 86%. Também aumentaram os debates sobre o uso seguro e responsável das tecnologias e sobre a inclusão da educação midiática no currículo escolar. Eu sou Kleber Salles e volto daqui a pouco com mais informações no seu rádio. Continue ligado.
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Sul de Comunicação, onde apresentamos também o programa Agroforte com notícias, informações, entrevistas e muito mais, sempre ligados ao agronegócio, que é a engrenagem forte que movimenta a nação. Mas aqui no programa Chucro Redomão a gente traz música boa e de qualidade. Porque, como eu sempre digo, a nossa música não tem prazo de validade. Sempre agradecendo aos amigos das nossas emissoras de rádios que distribuem a nossa programação, fazem parte aí da nossa rede. E falando em rede, acessa lá rededestaquesul.com.br. Tu vai ter acesso ao nosso site e ficar sabendo de tudo que está rolando aqui no programa Chucro Redomão. Também agradecendo os amigos ouvintes participantes, esses que estão aí mandando sua mensagem de áudio, dizendo seu nome, da onde estão falando, escolhendo sua música, deixando seu recado e finalizando que estão aqui no programa Chucro Redomão. O número vocês já sabem, né? É 539-8407-2704. Esse é o número para te mandar o teu áudio aí pelo WhatsApp e participar aqui do programa Chucro Redomão. 539-8407-2704. Vem pra cá fazer parte da família Chucro Redomão, nosso grupão do WhatsApp aqui dos ouvintes. Só tem gente boa e cada vez aumenta mais. 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Sem mais delongas, o povo quer ouvir música, e música é boa, de qualidade, a gente toca aqui. Sempre como de costume, a gente abre o programa na cordiona de Renato Borghetti, que toca Milonga para as Missões, essa belíssima obra de Gilberto Monteiro, característica de abertura da nossa programação. 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A gente vai abrir com Luiz Marenco, Batendo Água. Uma música em alusão, porque aqui choveu uma barbaridade, mas agora parece que está se afirmando. Então, para abrir o programa de hoje, Batendo Água com Luiz Marenco.

0: está aí, então. Essa foi a abertura que a gente escolheu aqui do nosso programa Chucro Redomão de hoje. 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A gente abriu o programa com Luiz Marinho, Batendo Água. Agora, já no dedilhado de Lúcio e Anel, que toca Flor e Truco, nossa cortina musical que vai nos acompanhar durante toda a programação. 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Passado todos os recados, seguimos em frente com a nossa programação.
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0: E o povo quer ouvir música, e música boa e de qualidade é aqui no programa Chucro Redomão. Agora a nossa amiga Deise Tavares, ela quer ouvir uma música com Walter Moraes. Lá da terra da noiva do mar, a Deise quer ouvir Dia de Chuva. 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A Deise, então, entra em nome da MBX Contabilidade E a gente vai ouvir com Walter Moraes, Dia de Chuva.
3: Olá, patrão Leonir, aqui quem vos fala é Deise Tavares Soares, da cidade do Rio Grande, a irmã do tropeiro Alexandre Tavares. E estamos vivendo agora uma estação de muita, muita chuva. Esperamos que fique tudo bem e que essa chuva seja para abençoar o nosso solo, os nossos rios. Vamos ouvir então com Walter Moraes, Dia de Chuva. Um abraço!

0: Agora Alexandre Tavares, o nosso peão tropeiro, ele quer ouvir com César Oliveira e Rogério Melo aqui no programa Chucro Redomão, direto de São Paulo, da alma de Dom Emílio, e a gente roda aqui, é claro, no programa Chucro Redomão.
1: Buenas, chucros e chucras de todo o Brasil e todo o mundo. Nessa semana, quero pedir ao patrão Leonir para executar a música Da Alma de Dom Emílio, com César Oliveira e Rogério Melo. Grande abraço, aqui Alexandre Tavares,
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0: Depois do Alexandre vem a Dolores, ela mesmo. Ela quer ouvir Poncho Molhado com Os Serranos pra gente rodar aqui no programa Chucro Redomão.
1: Olá, ouvintes do programa Chucro Redomão. Eu sou a Dolores e moro na cidade de São Paulo. Por aqui, as notícias que chegam são de muita chuva, granizo, alagamentos e desabrigados aí pelo nosso Rio Grande. Mas o gaúcho não se entrega, levanta todo dia e segue em frente. Por isso peço ao patrão Leonir para tocar a música Poncho Molhado com Os Serranos. Muito obrigado e desejo a todos um excelente final de semana.

0: Para seguir com a força da mulher gaúcha, direto da capital do doce, a Ana Lúcia. Ela e o Adair sempre acompanhando o programa Chucro Redomão. A Ana quer ouvir De Juge de Flores com Marinê Siqueira. A gente roda aqui, é claro, no programa Chucro Redomão.
1: Eu gostaria de escutar com Marinê Siqueira a música De Jujos e de Flores. Ofereço a todos do Grupo Chucro Redomões, a Soleil Família e a todos os ouvintes. Abraços, Aninha Adair, Pelotas, Rio Grande do Sul.

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7: O Dair Pedroso, mais uma com Walter Moraes. Marcas de um campeiro que a gente roda aqui pro nosso lenhador da estância, o bobeador da fazenda, o Dair Pedroso.
8: Buenas, Leonir Bari. Buenas, chucros e chucras. Turca, o lenhador, bombeador, fazendo mais um pedido de música. Leonir, coloca pra nós ouvir aí com Walter Moraes, Marca de um Campeiro. E assim possamos curtir mais uma programação Chucro Redomão. Grande abraço a todos.

0: Agora mais uma participação com Neri Schneider. Ele quer ouvir com o Che Cacareco, isso mesmo, grupo Che Cacareco aqui no programa Chucro Redomão. Pedido de Neri Schneider, Coração de Querência. Vamos ouvir.
1: Buenas chucros e chucras do programão Chucro e Redomão. Patrão velho Leonir Bate, manda pra nós, com o grupo Cacareco, Coração de Querência. Dedico a toda a gauchada de todas as querências, ao grupão do WhatsApp, a família Chucro e Redomão, Capelão da Estância, Neri Schneider, de Campo Grande, Mato Grosso do Sul, tchê.

0: Os serranos retornam aqui no programa Chucro Redomão. O pedido é de José da Silva, lá de Jaraguá do Sul, Santa Catarina. E o Zé quer ouvir Vaneira do Tio Niva com os serranos aqui no programa Chucro Redomão.
1: José da Silva, Jaraguá do Sul, Santa Catarina, São Limane Roda, Vaneira do Tio Riba, os serranos. Essa ofereço para todo o grupo WhatsApp, para todo o programa Chucro Redomão, para todo mundo que está ouvindo esse programa no Brasil, fora, até no exterior. Eu sim continuo ouvindo o programa Chucro Redomão.

0: E para fechar o primeiro bloco do programa de hoje, o Wellington Pinheiro, ele mesmo, vai entrar em nome da Gaúcho Imóveis, 12-988-78-1156. 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E o Wellington Pinheiro fecha o primeiro bloco para seguir com os serranos aqui no programa Chucro Redomão. Eu, a Cordiona e o Mate.
1: Queridos amigos ouvintes do programa Chucro Redomão, também ao grande grupão do WhatsApp, a nossa pionada campeira, ao querido capataz Terterola e ao grande patrão e comunicador Leonir Baader, aqui dos Pagos Capixaba, Wellington Pinheiro, o peão campeiro gaúcho de coração, tchê. Já aproveitando este chasque, gostaria de pedir e oferecer a todos aí um belíssimo clássico da música gaúcha, que é no dedilhado do grande gaiteiro serrano Edson Dutra. E a canção instrumental é Eu, a Cordiona e o Mate. Que todos assim possam curtir este belíssimo clássico e assim continuarmos ligaditos nas ondas do programa Chucro Redomão. Vai aqui um baita abraço, capixaba gaúcho, a todos, tchê. Buenas e até por lá, gauchada amiga.
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3: Doze horas e 13 minutos.
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5: Depois de registrar um fortalecimento do El Niño em julho, a Agência Climática dos Estados Unidos aponta 90% de chance de ocorrência de um evento muito forte entre outubro e dezembro deste ano. Em julho, a estimativa era de 81% de probabilidade de um El Niño muito forte no terceiro trimestre. Agora, a NOAA calcula também 69% de chance de um evento histórico, com aquecimento superior ao de episódios registrados desde 1950. A agência alerta que um fenômeno dessa magnitude aumenta as chances de impactos associados ao El Niño, embora isso não seja garantido. A NOAA monitora as temperaturas da superfície do Oceano Pacífico Equatorial. O próximo boletim está previsto para 10 de setembro. Termina aqui mais uma edição do nosso Repórter Destaque. Com a apresentação e a produção de Kleber Salles, o Repórter Destaque volta amanhã no seu rádio. Grande abraço para você e até lá.
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Ao tomar meu chimarrão, relembrei de antemão de um velho texto que li, onde o indígena Guarani preparava o mate amargo. Os gaúchos então provaram e o mate esquentaram, saboreando trago a trago. 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

0: Nós estamos de volta, este é o segundo bloco do programa Chucro Redomão de hoje. Sempre agradecendo as emissoras de rádios que fazem parte da nossa rede e distribuem a nossa programação. Bota lá no Google, rededestaquesul.com.br, conheça o nosso site, participe, veja todas as áreas que ele está oferecendo para você, também matérias, entrevistas. As emissoras de rádios estão listadas ali na grade de programação. Também você vai ver e conhecer a nossa faca Chucro Redomão em duas edições, a tradicional e a de homenagem aos 10 anos do programa Chucro Redomão. E muito mais, esse é o programa Chucro Redomão, onde você pode participar e a gente junto vai trazer de volta o estilo antigo de rádio, esse programa campeiro que a gente faz aqui no programa Chucro Redomão. Vem com a gente participar da nossa família. A família Chucro Redomão cada vez aumenta mais, só tem gente boa. Muito obrigado pela participação de todos vocês. Também agradecendo os nossos apoiadores, aqueles que acreditam no nosso trabalho e que valorizam a nossa tradição. E sem mais delongas, vamos chamar para a abertura do segundo bloco de hoje Carlos Terterola, ele que está em festa lá com a formatura da Débora. Olha só que maravilha. Meu amigo Carlos, manda um abraço bem apertado aí para Débora e a felicitação de todos aqui do programa Chucro Redomão. Muita saúde, sorte e sucesso aí para Débora nessa sua nova caminhada. Parabéns para toda a família Terterola. E o Carlos quer ouvir a música Tudo Vem do Campo, com Chiquito e Bordoneio. 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
1: Buena família Chucro Redomão, buena Chucro de Chucro. Estou aqui passeando na Bahia e curtindo o programa Chucro Redomão. Essa semana eu gostaria de fazer um pedido especial aí para minha filha, que está se formando em nutrição, 5 anos de faculdade, e chegou o momento do pai chegar e abraçar a filha. Certo? Então eu vou dedicar essa bela canção do Chiquito e Bordoneio, Tudo Vem do Campo, deixando um forte abraço a cada um de vocês, a minha filha que está se formando, a cada um que está na audiência do nosso programa Chucro Redomão, aqueles que participaram do programa Chucro Redomão e também aquelas emissoras que estão retransmitindo essa maravilha de programa que é o programa Chucro Redomão. Estou aqui curtindo a minha filha, curtindo a formatura dela, Carlos Terterola, o capataz em Salvador. Um forte abraço, Chucrada!
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0: E agora Luizito Ledur, ele quer ouvir com Luiz Aragano e João Vitor, Saudade de Guarapuava, baita música que o Luizito traz aqui no programa Chucro Redomão. 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E o Luizito, então, vai entrar para a gente ouvir Saudade de Guarapuava.
1: Buenas, gauchada amiga. Luizito Ledur. Que tal eu puxar o brasedo para minha costela e de todos os gaúchos acreciados no Paraná, em especial aos guarapuavanos. Parabéns a toda a gauchada desgarrada do Rio Grande por todo esse mundão afora. Grande quebra-costela a todos. E patrão Leonir, por favor, coroe essa homenagem com Saudades de Guarapuava, com Luiz Aragano e João Victor. Obrigado. E toma trazito. A nossa prosa foi boa. Fica esperto que eu e o teu tio caminhãozeiro do XR tamo desoindo tu. Abraço, piá. E por aqui continua só chucro e redomão na veia.

E depois do Luizito, é claro, vem o Mateuzito, o nosso ginete, nosso gaiteiro. E falando em gaiteiro, ele quer ouvir Gaiteiro Roncador com os Filhos do Rio Grande. 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

Buenas gauchadas do Chucuri Redomão, aqui Ginete Futuro Gaiteiro Matheusito. Tchê, hoje meu abraço vai para o meu padrinho Luizito Ledur e minha madrinha Rosângela Ledur. Luizito, pula em mim que eu te agarro. Também um baita quebra-costela a meu amigo Neri Schneider. Patrão Leonir, toca aí, por favor. A música Gaiteiro Roncador com os filhos do Rio Grande. E aqui é Chucuri Redomão na veia. Fui, tchê!

0: E agora quem entra é Jair Peixe. Quero ouvir o Revólver do Tropeiro com Luiz Carlos Borges aqui no programa Chucro Redomão. 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
1: Buenas famílias Chucro Redomão. De novo, o Jair Peixe Júnior Ferreira da Estância XR vem por aqui fazer meu pedido certo. O Revólver do Tropeiro com Luiz Carlos Borges. Ofereci a todos que estão inscritos na programação Chucro Redomão. Eu, por aqui em Jaraguá do Sul, Santa Catarina, assim sigo estando a programação. Ofereço a todos que estão na escuta de A às vezes era assim, sem faltar ninguém. Programa que é muito bom de escutar. Bagualismo puro. Pode acreditar? Então, tudo de bom. Lasca aí pra nós, patrão. Valeu.

0: 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Jurandir Moraes, ele mesmo, quer ouvir Saudade do Meu Rio Grande com Alberi Silva. 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E vamos ouvir Saudade do Meu Rio Grande.
1: Leonir, buenas a todos, nosso grupo do WhatsApp. Aqui quem fala é o Jurandir, aqui de São Sebastião. Estou na escuta sempre, né? E querendo pedir uma, se for possível, Leonir, uma do Alberi Silva, Saudade do Meu Rio Grande. Tudo de bom, estamos sempre na escuta no Chucro e Redomão.

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7: E agora direto da terra do charque, Laureci Rocha, entre nome da Barão. 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E o Laureci quer ouvir Baile de Candeeiro com Os Mirins, aqui no programa Chucro Redomão.
8: Buenas, Leonir Baade, buenas, gauchada do grupo Chucro e Redomão. Leonir, se possível, roda para nós aí Baile de Candeeiro, para oferecer a toda essa gauchada que está ligada no programa Chucro Redomão. Aqui é o Laureci de Pelotas, bem no Garrão do Brasil.

0: E para seguir lá da terra do charque, Ariobaldo Pacheco. 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E a música é com Jari Terres. Para quem avista em Vituatã, a gente roda para ti, meu amigo Ariobaldo.
1: Aqui quem tá falando é Ariobaldo, da cidade de Pelotas. Leonir, pode colocar para nós aí com Jari Terres, para quem avista Ivituatã, e oferecer a todos o programa Chucro Redomão e um bom final de semana a todos.

0: Agora direto de Bento de Abreu, São Paulo, Flávio Torresa. Quero ouvir uma música com Porca Véia, Alma de Campeiro. 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
1: Programa Chucro Redomão, comandado pelo Leonir Baad. E tendo como tauras nós do grupo Chucro Redomão. Nessa ocasião, vou pedir para ouvir Porca Véia, Alma de Gaiteiro. Um feliz ano novo a todos do grupo Chucro Redomão. Um grande abraço, Leonir e amigos do grupo Chucro Redomão. Flávio Torresan, Bento de Abreu, São Paulo.
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0: E para fechar o programa Chucro Redomão de hoje, Gustavo Bortoleto, ele mesmo, vai entrar em nome da Agrolocal 539-9709-6814. 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O Gustavo Bortoleto está com o cadeado na mão, vai fechar a porteira e encerrar o programa de hoje. Fica aqui o meu abraço extensivo para todos os chucros e chucras de todas as querências. E a garantia de que semana que vem, se o patrão lá de cima nos permitir, estaremos aqui novamente com mais um programa Chucro Redomão. Gustavo Bortoleto entra e bate o cadeado. E a gente vai ouvir Barra do Ribeiro com Renato Borghetti. Um forte abraço a todos e até semana que vem.
1: Patrão Leonir Baader, Gustavo Bortoleto, retorna no segundo bloco da programação Chucro Redomão. Patrão Leonir, por gentileza, agora manda outra daquelas. Instrumental, música de Guinha Ramírez, interpretação, se possível, de Renato Borghetti e Amandu Costa, Barra do Ribeiro. Fico muito grato. Sempre continuando na audiência do programa Chucro Redomão, sempre fazendo parte do nosso final de semana. Muito obrigado. Forte abraço a todos. Gustavo Bortoleto, falando diretamente de Lapa, no Paraná.

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0: 13:27. 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
2: Treze horas e dezessete minutos.
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0: 13h41.
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0: 13:51.
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0: 14:13.
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1: Horas e 25 minutos.
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0: 14h48.
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0: 15h11.
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0: 15h22.
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0: 15h33.
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0: 15h45.
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O violão é outro grande protagonista da música gaúcha. Com suas cordas dedilhadas, o violão campeiro embala canções de campo, toadas e milongas, traduzindo a simplicidade e a beleza da vida no sul. Nas rodas de mate ou nas tertúlias, ele é presença garantida, seja acompanhando uma gaita ou conduzindo uma voz solitária. O estilo do violão gaúcho é único, com batidas marcadas e dedilhados que lembram o trote do cavalo, ele carrega a alma do campo em cada acorde. É o som da calmaria, da saudade e da contemplação do pampa. Essa foi mais uma

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0: 15:57.
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0: 16 horas e 7 minutos.
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0: 16h18.
1: Não há como falar em música gaúcha sem lembrar dela. A gaita, também conhecida como acordeão. Esse instrumento chegou ao sul do Brasil com os imigrantes europeus, principalmente os italianos e alemães, e logo foi adotada pelos gaúchos. Seu som marcante embala desde músicas animadas, como vaneiras e xotes, até melodias mais lentas e nostálgicas, como milongas e chamamés. A gaita é considerada a alma dos bailes gaúchos. E muitos dizem que onde há uma gaita, a festa está garantida. Ela é símbolo de alegria, identidade e emoção. Esta foi mais uma curiosidade do Sul, aqui na programação da Rádio Gaudéria.
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0: 16:31.
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0: 16h42.
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0: 16:54.
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1: 17 horas e 2 minutos.
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0: 17 horas e 18 minutos.
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0: 17h27.
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0: 17:37.
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0: 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O Gaúcho e o Cavalo. Versos de João Rout Machado. Costado instrumental, Aloísio Rockenbach. O Gaúcho e o Cavalo. Antes do cantar do galo, percorrem toda a querência. Um não vive sem o outro. O gaúcho ou o potro, pela mesma existência, se completam na estância, nas lides do pastoreio, ou nos dias de rodeio, na tormenta ou na bonança. No velho estilo do pampa, a canha sempre na guampa, ouvindo o Jaime Caetano, o imortal pajador, na voz do declamador, o poeta Odilon Ramos, num reponte ao nativismo que traduz com coerência a poesia em sua essência, no mais chucro catecismo. O gaúcho e o cavalo. Esta dupla que vos falo não teme morte ou perigo. Desde o tempo imperial, jamais usaram buçal, domando o Rio Grande antigo. Às vezes a pilcha em fiapos, não se entregaram jamais contra as tropas imperiais na bravura dos farrapos. O Rio Grande abagualado, de macanudo legado, não se deixa acolherar. Resiste na contramão e pela sua tradição peleia sem vacilar. Contra bárbaros impunes que em nome do modernismo procuram com seu cinismo enterrar nossos costumes. Para o gaúcho campeiro, o cavalo é o parceiro de festas, de cavalgadas. Se é pingo de sobreano, no trabalho querenciano ou mesmo nas gauchadas, nunca está abichornado. Bate os cascos relinchando quando o dono vem chegando para percorrer o pago. O cavalo e o gaudério. Desde os tempos do império sempre foram aporreados e com estilo garboso jamais aceitam a jojo, peleando pelos pagos, para deixar de ser vassalo da camorra de Dom Pedro, que queria o degredo do gaúcho e do cavalo. Nesta pampa de São Pedro, guardamos vivo o segredo das tradições nas cantigas. Pelear pela querência, um tributo e reverência ao negrinho das formigas. Este santo de quem falo, de guerreiro apajador, é o eterno protetor do gaúcho e do cavalo.
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0: 17 horas e 49 minutos.
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0: 18 horas
1: em ponto.
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3: Terça-feira, 25 de agosto de 2026, está entrando no ar mais uma edição do nosso informativo Repórter Destaque, as últimas notícias do Brasil e do mundo, agora no seu rádio. O envelhecimento da população brasileira já está mudando o perfil do eleitorado. Entre 2010 e 2026, o número de eleitores de 16 a 24 anos caiu 22%. Em números absolutos, são 5,5 milhões de jovens a menos nessa faixa etária. O grupo passou de 24 milhões e 700 mil eleitores em 2010 para 19 milhões e 200 mil neste ano. Enquanto isso, o eleitorado total cresceu 17%, chegando a 158 milhões e 800 mil pessoas. A participação dos jovens caiu de 18,2% para 12,5%. No sentido contrário, o número de idosos com título de eleitor ativo cresceu cerca de 74% desde 2010. Hoje são mais de 36 milhões de eleitores com 60 anos ou mais. Eu sou Kleber Salles e volto daqui a pouco com mais informações no seu rádio. Continue ligado.
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0: E aí, compadre, aumenta o rádio, compadre, que vai começar o programa Encontro com Arisante. Tem pra ninguém não, aqui nós toca a boa mesmo, senhor. E Arisante, de buiumi, senhor.
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2: Prepara o seu chimarrão porque o meu já está preparado. E a partir de agora, encontro com Arisantos dos Pampas aos Seringais. Num tranco macio e carinhoso, vamos de querência em querência, porque quem tem Deus no coração não tem fronteira. Fazendo eco na canhada, retombando nas coxilhas, as emissoras amigas que têm essa grande parceria com a gente. Um beijo no coração de cada um de vocês. Estamos por aqui. Tudo bem por aí, Bugrinho?
3: Muito bem, estamos chegando com o programa Encontro com Ari Santos. Para você que está nos escutando em todo canto do Brasil, receba nosso abraço e não esqueça de estar sempre por dentro das novidades, seguindo as nossas redes sociais também, Ari Santos e os Recampados.
2: Vamos abrir a cordiona? É hora de marca, música, paciência e caldo de galinha nunca fez mal a ninguém. Simbora, meu guri!
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0: João Luiz Correia, participação do saudoso Gildinho. Fandango e Soledade. Também o deputado Luiz Marrenco compareceu e cantou Batendo Água. E grande Dionísio Costa de A Cavalo da Alegria. Patrão contente, o emprego é garantido, eu vou ali e volto logo.
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2: 18h20.
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0: Na minha volta de lá pra cá, eu quero que o Bugrinho fale da nossa programação e falar da nossa rede social para manter esse povo informado.
6: Muito bem, não esqueça de seguir nós nas redes sociais aí no Instagram, no Facebook, em todas as plataformas digitais. Estamos por lá também, Ari Santos e os Recampados. Quero aproveitar e deixar um abraço para você que nos acompanha também no YouTube às quinta-feira com o programa Encontro com Ari Santos, a partir das 20 horas.
0: Hoje tem.
6: E você que acompanha também pela Rede TV aos domingos, a partir das 9 horas da manhã, estamos também em todo o estado de Rondônia.
0: Buenas, parceiro velho. E como é que aquele negócio passar lá? O que é pra deixar? Conte certo.
6: Nas nossas redes sociais, você passa, deixa o like, se inscreve no nosso canal, nas nossas redes
0: sociais. 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
6: Compartilha também.
0: Compartilha.
6: É, tudo isso aí também. Curte também as publicações.
0: Barbaridade, mas ficou...
6: E escuta as músicas do Ari Santos em todas as plataformas digitais.
0: Muito bem. Ficou um floreio gostoso, né?
6: Bom demais. Vamos mandar um abraço pro pessoal da Trator Mag também junto com a gente, Sori.
0: Grandes parceiros e amigos.
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0: Buenacho por demais. Música, paciência e caldo de galinha nunca fez mal a ninguém. Abra a gaita, seu gaiteiro, porque eu também quero te ouvir.
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2: JJSB, uma vaneira bem cunhuda. Ari Santos compareceu e cantou Meu Rancho. Nilton Ferreira e Diego Machado, Meu Cotidiano. E eu volto, mas não vou demorar muito porque eu tô mateando aqui, tá?
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3: 18 horas e 35 minutos.
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6: Previsão do tempo para terça-feira, 25 de agosto de 2026. Região Sul, em Porto Alegre, Rio Grande do Sul, dia mais frio, com tendência a acumular nuvens ao longo do dia. Os termômetros registram mínima de 5 e máxima de 15 graus. A umidade relativa do ar fica entre 90 e 60%. Chapecó, em Santa Catarina, canta parabéns com céu encoberto. Termômetros registrando mínima de 9 e máxima de 24 graus. A umidade relativa do ar oscila entre 90 e 30%.
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0: Quando voltei de lá para cá, eu quero agradecer os amigos contratantes que de qualquer canto do país estão procurando o Ari Santos e os Recampados. E nós estamos acarcando. Só marca Bagual, né? De vez em quando, na madrugada, se tiver alguém meio dodói, aceite que dói menos, né? Buenas, índio velho. Amigos de todas as querências, um abraço do tamanho da nossa amizade e esse tranco de vaneira para vocês.
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2: Largado, assim, meio tipo.

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1: Os mirins compareceram e cantaram o Tranco da Morena Rosa. Tchê garoto criado tipo bicho. Quarteto Fronteira, Seus Olhos. Seus Olhos significa uma palavra pesada, né? O Tupetudo tá aqui no rancho. E eu tô mateando por aqui, né, Xê? Proseando, contando uns caos e volto daqui a pouquinho mais.
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2: 18 horas e 49 minutos.
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1: Falei pro Bugrinho que patrão contente, o emprego é garantido. Abre essa gaita, rapaz. Bota e meta gaitaço pra cima desse povo. 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
1: Ficou gigante, não ficou?
6: Ficou demais.
1: Mas deixa eu te falar, meu galo. Prenda um grito aí pra nós. Que esse programa vai além fronteira. Mais de 500 emissoras espalhadas por esse Brasil. Que coisa bagual, hein, Chico? Que tal, guri? Se nós botar mais uma marca.
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7: Então, que da cavanco chegue meia.

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2: João Luiz Correia, pau que dá cavaco. Luiz Marrenco, quando os versos vêm pra casa. Dionísio, Costa, só mais uma cuia, já tá bom.
3: Vamos embora, senhorinho.
2: Vamos.
3: Obrigado pelo carinho da audiência, você que nos acompanhou. Tamo de volta na próxima semana com mais um Encontro com Ari Santos.
2: Tudo o que você for fazer, sempre Deus em primeiro lugar. Porque Deus é o caminho, a verdade e a vida. E quem tem Deus no coração, não tem fronteira. Um abraço do tamanho da nossa amizade. Me queira bem, que não te custa nada. Buenas. Buenas e eu me vou.
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5: O debate sobre os impactos das tecnologias digitais na saúde mental dos estudantes já faz parte da rotina de 8 em cada 10 escolas brasileiras. Em 2025, 80% das instituições de ensino fundamental e médio discutiram o tema, contra 62% no ano anterior. Os dados são da pesquisa TIC Educação 2025, que ouviu mais de 2.400 gestores de escolas públicas e particulares. O levantamento também mostra que 75% das escolas conversaram com pais e responsáveis sobre o uso da tecnologia, contra 60% em 2024. Entre professores e outros profissionais, o percentual passou de 68% para 86%. Também aumentaram os debates sobre o uso seguro e responsável das tecnologias e sobre a inclusão da educação midiática no currículo escolar. Eu sou Kleber Salles e volto daqui a pouco com mais informações no seu rádio. Continue ligado.
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8: Alô, alô, meus amigos ouvintes do programa Chucro Redomão. Mais uma edição da nossa programação no ar, através das ondas do rádio e também da internet, abrindo fronteiras com a nossa tradição. Eu sou Leonir Baade, produtor e apresentador do Sistema Destaque Sul de Comunicação, onde apresentamos também o programa Agroforte com notícias, informações, entrevistas e muito mais. Sempre ligados ao agronegócio, que é a engrenagem forte que movimenta a nação. Mas aqui no programa Chucro Redomão a gente traz música boa e de qualidade. porque, como eu sempre digo, a nossa música não tem prazo de validade. Sempre agradecendo aos amigos das nossas emissoras de rádios que distribuem a nossa programação, fazem parte aí da nossa rede. E falando em rede, acessa lá rededestaquesul.com.br. Tu vais ter acesso ao nosso site e ficar sabendo de tudo que está rolando aqui no programa Chucro Redomão. Também agradecendo os amigos ouvintes participantes, esses que estão aí mandando sua mensagem de áudio, dizendo seu nome, da onde estão falando, escolhendo sua música, deixando seu recado e finalizando que estão aqui no programa Chucro Redomão. O número vocês já sabem, né? É 539-8407-2704. Esse é o número para te mandar o teu áudio aí pelo WhatsApp e participar aqui do programa Chucro Redomão. 539-8407-2704. Vem para cá! Vem para cá fazer parte da família Chucro Redomão, nosso grupão do WhatsApp aqui dos ouvintes. Só tem gente boa e cada vez aumenta mais. Também agradecendo os nossos apoiadores, esses que acreditam no nosso trabalho e que valorizam a nossa tradição. 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Sem mais delongas, o povo quer ouvir música, e música é boa, de qualidade, a gente toca aqui. Sempre como de costume, a gente abre o programa na cordiona de Renato Borghetti, que toca Milonga para as Missões. Essa belíssima obra de Gilberto Monteiro, característica de abertura da nossa programação. 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A gente vai abrir com Luiz Marenco, Batendo Água, uma música em alusão, porque aqui choveu uma barbaridade, mas agora parece que está se afirmando. Então, para abrir o programa de hoje, Batendo Água com Luiz Marenco.

0: Carlos Terterola, ele que tá em festa lá com a formatura da Débora, olha só que maravilha. Meu amigo Carlos, manda um abraço bem apertado aí pra Débora e a felicitação de todos aqui do programa Chucro Redomão. Muita saúde, sorte e sucesso aí pra Débora nessa sua nova caminhada. Parabéns para toda a família Terterola. E o Carlos quer ouvir a música Tudo Vem do Campo com Chiquito e Bordoneio. 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
1: Buena família Chucro Redomão, buena Chucro de Chucro. Estou aqui passeando na Bahia e curtindo o programa Chucro Redomão. Essa semana eu gostaria de fazer um pedido especial aí para minha filha, que está se formando em nutrição, 5 anos de faculdade, e chegou o momento do pai chegar e abraçar a filha, certo? Então eu vou dedicar essa bela canção do Chiquito de Bordoneio, Tudo Vem do Campo, deixando um forte abraço a cada um de vocês, a minha filha que está se formando, a cada um que está na audiência do nosso programa Chucro Redomão, aqueles que participaram do programa Chucro Redomão e também aquelas emissoras que estão retransmitindo essa maravilha de programa que é o programa Chucro Redomão. Estou aqui curtindo a minha filha, curtindo a formatura dela, Carlos Terterola, o capataz em Salvador. Um forte abraço, chucrada!
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E agora Luizito Ledur, ele quer ouvir com Luiz Aragano e João Vitor. Saudade de Guarapuava, baita música que o Luizito traz aqui no programa Chucro Redomão. 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

0: 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E o Luizito, então, vai entrar para a gente ouvir Saudade de Guarapuava.
1: Buenas, gauchada amiga. Luizito Ledor. Que tal eu puxar o brasedo para minha costela e de todos os gaúchos acreciados no Paraná, em especial aos guarapuavanos. Parabéns a toda a gauchada desgarrada do Rio Grande por todo esse mundão afora. Grande quebra-costela a todos. E, patrão Leonir, por favor, coroe essa homenagem com Saudades de Guarapuava, com Luiz Aragano e João Victor. Obrigado. E toma tazito. A nossa prosa foi boa. Fica esperto, que eu e o teu tio caminhãozeiro do XR tamo de zóio no tu. Abraço, piá. E por aqui continua só chucro e redomão na veia.

0: E depois do Luizito, é claro, vem o Mateuzito, o nosso ginete, nosso gaiteiro. E falando em gaiteiro, ele quer ouvir Gaiteiro Roncador com os Filhos do Rio Grande. 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
1: Buenas gauchadas do Chucuri Redomão, aqui ginete futuro gaiteiro Mateuzito. Tchê, hoje meu abraço vai para o meu padrinho Luizito Ledur e minha madrinha Rosângela Ledur. Luizito, pula em mim que eu te agarro. Também um baita quebra-costela a meu amigo Neri Schneider. Patrão Leonir, toca aí, por favor. A música Gaiteiro Roncador com os Filhos do Rio Grande. E aqui é Chucuri Redomão na veia. Fui, tchê!

0: E agora quem entra é Jair Peixe. Quero ouvir o Revólver do Tropeiro com Luiz Carlos Borges aqui no programa Chucro Redomão. 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
1: Buenas famílias Chucro Redomão. De novo, o Jair Peixe Júnior Ferreira da Estância XR vem por aqui fazer meu pedido certo. O Revólver do Tropeiro, com Luiz Carlos Borges. Ofereci a todos que estão inscritos na programação Chucro Redomão. Eu, por aqui em Jaraguá do Sul, Santa Catarina, assim sigo estando a programação. Ofereço a todos que estão na escuta de A às vezes era assim, sem faltar ninguém. Programa que é muito bom de escutar. Bagualismo puro. Pode acreditar? Então, tudo de bom. Lasca aí pra nós, patrão. Valeu, valeu, valeu.

0: 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Jurandir Moraes, ele mesmo, quer ouvir Saudade do Meu Rio Grande com Alberi Silva. 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E vamos ouvir Saudade do Meu Rio Grande.
1: Leonir, buenas a todos, nosso grupo do WhatsApp. Aqui quem fala é o Jurandir, aqui de São Sebastião. Estou na escuta sempre, né? E querendo pedir uma, se for possível, Leonir, uma do Alberi Silva, Saudade do Meu Rio Grande. Tudo de bom, estamos sempre na escuta no Chucro e Redomão.

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7: E agora direto da terra do charque, Laureci Rocha, entre nome da Barão. 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E o Laureci quer ouvir Baile de Candeeiro com Os Mirins, aqui no programa Chucro Redomão.
8: Buenas, Leonir Baade, buenas, gauchada do grupo Chucro e Redomão. Leonir, se possível, roda para nós aí Baile de Candeeiro, para oferecer a toda essa gauchada que está ligada no programa Chucro Redomão. Aqui é o Laureci de Pelotas, bem no garrão do Brasil.

0: E para seguir lá da terra do charque, Ariobaldo Pacheco. 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E a música é com Jari Terres. Para quem avista em Vituatã, a gente roda para ti, meu amigo Ariobaldo.
1: Aqui quem tá falando é Ariobaldo, da cidade de Pelotas. Leonir, pode colocar para nós aí com Jari Terres, para quem avista Ivituatã, e oferecer a todos o programa Chucro Redomão e um bom final de semana a todos.

0: Agora direto de Bento de Abreu, São Paulo, Flávio Torresa. Quero ouvir uma música com Porca Véia, Alma de Campeiro. 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
1: Programa Chucro Redomão, comandado pelo Leonir Baade. E tendo como tauras nós do grupo Chucro Redomão. Nessa ocasião, vou pedir para ouvir Porca Véia, Alma de Gaiteiro. Um feliz ano novo a todos do grupo Chucro Redomão. Um grande abraço, Leonir e amigos do grupo Chucro Redomão. Flávio Torresan, Bento de Abreu, São Paulo.
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